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nó. Dois nós. Eu mais um ou mais um ser simplesmente. O eu poético do verdadeiro encontro. Nó no plural. Nós. Se o nó é na garganta e um de nós aflito, o outro sossegado, erudito, tem o antídoto. E assim, sucessiva, alternada e alternativamente. Amigos, do saber no lazer, no ócio e no labor, buscando o equilíbrio temperante. Dás-me que dou-te todo o meu ser, todo o meu querer ser, todo ouvido, havendo ouvido e por seus conteúdos movido, cada indivíduo vai e ver vir ávido dizer. Conte comigo, praxis edificante.

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Senhor. Aleluia. Viva Jesus.

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seja qual for a sua necessidade, seja qual for o lugar onde você esteja, Ele te encontra hoje à noite. Ele te encontra hoje à noite. Feche seus olhos.

que fez a ferida ligará, sim, ligará, sim. Espírito Santo sopra nesse lugar, nessa noite. Paternidade, paternidade, papai. Tem muitos órfãos de pai vivo aqui hoje à noite.

Talvez você não consiga chamar Deus de papai, Deus de pai. Mas nós não somos órfãos, você não é órfão.

0: Vitória tá bem ali.
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Porque é só com ela e através dela que somos transformados. Não existe transformação sem a glória.

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depositemos em Tuas mãos, Senhor. Somos Teus, Senhor. Somos Teus, Senhor. Somos Teus, ó Pai. Somos Teus, Senhor.

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0: Medo?
1: Eu senti muito medo.
2: Mas o que me confortava?
1: Era saber que tinha pessoas orando por mim. Eu não sabia se eu ia
0: vencer aquela circunstância.
1: Mas no meio do medo, eu sempre encontrei a fé.

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Aí talvez alguém vai perguntar pra você: por que que você sobreviveu nessa batalha? O que que te manteve de pé? Aí tu vira pra essa pessoa e fala assim:

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0: comigo assim, vamos cantar comigo. Eloi El Shaddai. Adore nessa noite. Ele é. Deus está ressuscitando sonhos e projetos aqui nessa noite. Mais uma vez, vamos lá. Eloi. Deus está ressuscitando teus sonhos agora. Enquanto você adora aqui, Deus está indo ao encontro da sua bênção. Faz a morte vir a vida. O que mais? Pra tudo tem. Faz de ti o campeão. Aplausos, Jesus, vem forte, vai! Obrigado, Jesus. Se disseram pra você que você é o perdedor, é mentira. Você tem promessa de Deus.
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Allez, Seigneur. É verdade.

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Tudo é pra Jesus aqui, irmão. A Ele toda honra e toda glória e todo louvor. Mais uma vez, obrigado Cruz Gospel. Obrigado, pessoal. Deus abençoe vocês. Um

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Senhor, esse é o teu tempo. Tempo do Senhor levantar uma nova geração. Geração que está vencendo os seus limites.

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2: Deus é Deus. Não importa a circunstância.

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2: Peça para o Senhor fazer um milagre na sua vida, porque hoje a salvação entra na sua casa.

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Bendito seja o nome do Eterno. Aplauda o Senhor, a único de receber toda a honra, toda a glória e todo o louvor. Nos rendemos aos teus pés, ó Pai amado. Transforma a nossa vida pelo sangue do Filho Jesus. Amém.

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1: Que o Senhor possa estar nos conduzindo nesse caminho de adoração a cada dia. Porque o Senhor quer nos ensinar a adorar até tocar o céu. É até tocar o céu. Nosso louvor não vai ficar aqui só nessa dimensão. Ele vai passar todos os limites possíveis e imagináveis que estejam sobre nós. Ou Ele vai tocar o coração de Deus. Aleluia, Jesus.

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4: Te adoramos, Jesus.

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Presta atenção comigo aqui, ó. Na igreja de saia longa, na rua saia curtinha. Se liga, varoa. 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

0: levante a mão. Oi! Isso é Pagodélicos!
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Jesus, com suas escolhas, com suas procuras. 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

0: é você. 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

Que o Senhor console seu coração nessa hora. Que o Senhor entre na sua casa e seja tudo para você. Que Deus tire as suas lágrimas dos seus olhos. Que a presença dele seja completa.

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receba em nome de Jesus a unção que vem do alto. Eu profetizo sobre a sua casa, sobre a sua vida, sobre a tua história, a unção de Deus, a unção, unção, a unção que quebra o jugo, a unção, unção de Deus. Nós ministramos sobre o Brasil, unção de Deus. Faz barulho para Jesus. 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
3: Talvez você esteja se perguntando assim: por que que tudo está tão difícil para mim? Por que que eu luto, eu oro, eu jejuo, eu busco, mas parece que nada muda na minha vida? E de repente eu percebo que a minha alma, ela começa a gritar dentro do meu coração, ela começa a clamar, ela clama, e parece que eu estou nadando contra a correnteza, eu não chego nunca na praia. Eu te falo isso porque eu já estive nessa situação. Quando eu entendi que eu não podia lutar sozinha, quando eu entendi que eu não conseguiria nada sozinha, eu chamei o Espírito.

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presença de Deus. 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

0: não se fala mais nisso.
1: Oh, glória!

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1: Está chegando a tua vez, quantos creem nessa palavra? Oh, aleluia! Você tem a marca da promessa do Senhor, meu amado. Você tem a marca da promessa do Senhor. E ninguém pode apagar. Ninguém pode mudar isso. Oh! Se você crê nessa palavra, vamos declarar juntos. Vamos declarar juntos.

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0: Vamos lá, gol! Aleluia! Bom estar na tua casa, Senhor! Vou louvar teu nome, meu Deus! Bom é cantar louvores!
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1: Graças a Deus. Saudamos os ouvintes com a paz do Senhor Jesus. Toda a igreja do Senhor está prostrada em oração. Faremos alguns instantes de oração para darmos início ao culto de quinta-feira. Feche seus olhos, você que está me ouvindo, de perto, de longe. Entrega o teu caminho ao Senhor, confia nele e tudo ele fará. Soberano Deus, maravilhoso Pai que estás nos céus, Deus da minha alma, Deus do meu viver, Senhor da minha vida, Tu és justo, Tu és santo, Tu és misericordioso e é Tua a graça, Pai. Graça esta, Senhor, que nos alcançou, Pai. E hoje nós podemos ser chamados filhos de Deus. Deus poderoso, peço ao Senhor que neste momento incline os teus ouvidos à oração deste lugar. Olhe, fite seus olhos, Pai, em cada um de nós neste momento. Não permita, Pai, que o inimigo, este inimigo de nossas almas, tenha êxito, Senhor, no dia de hoje. O dia de hoje ainda não acabou, Pai. Ainda não se findou as horas deste dia, que para muitos foi árduo dia, Pai. Mas Deus maravilhoso, mas Deus poderoso, este homem, esta mulher que veio aqui hoje, meu Pai, com o propósito de ouvir, Senhor, o Senhor falar com ele. Este homem, esta mulher que está aqui, Senhor, com o propósito de ter uma resposta do Senhor, meu Pai. Pai amado, meu Pai maravilhoso, eu não conheço, Senhor, homem na Bíblia que recorreu a Ti e ficou sem resposta, meu Deus. Deus maravilhoso, ainda que o Senhor esteja nos respondendo, dai-nos a sabedoria e o entendimento para ouvir a Sua voz, para entender a Sua vontade, para compreender o Teu querer, meu Pai, em nossas vidas. Ó, Senhor Deus maravilhoso, Deus da minha vida, Deus do nosso viver, Deus maravilhoso, nós não estamos aqui, meu Pai, por acaso. Não existe, meu Pai, destino, não existe acaso na nossa vida, na vida daquele que entregou a sua alma a Cristo. Não existe, existe a vontade do Senhor. Eis-nos aqui, Senhor, se cumpra em nós, que se cumpra em nós a Tua vontade e o Teu querer, dia após dia, da mesma forma, Pai, que aconteceu na vida de Paulo. Paulo ali, meu Pai, quando teve um encontro contigo, a palavra do Senhor diz que ele caiu por terra e ficou cego. Ali, Senhor, outro homem de Deus, impondo as mãos sobre ele, disse para ele recobrar a visão, e assim o fez. Ele recobrou a visão, meu Deus, e ali ele ficando com aquele homem de Deus por alguns dias, ali, Senhor, ele pôde aprender um pouco sobre aquele a quem ele perseguia. Deus maravilhoso, nós estamos falando de um notório e de um, nós podemos até dizer, Senhor, um dos mais ferrenhos perseguidores da igreja do Senhor. Naquele momento estava prostrado, naquele momento estava, Senhor, cego, e naquele momento um homem cheio do Espírito Santo, impondo as mãos sobre a vida dele, meu Pai, aquele homem foi curado, aquele homem, Senhor, recobrou, Senhor, a sua visão, e ali, Senhor, começava o ministério na vida de Paulo. Paulo precisava cair, Paulo precisava perder a visão de tudo que ele tinha antes, para ele começar uma nova história, para ele começar uma nova jornada, para ele começar a enxergar através dos olhos do Espírito Santo. Oh, Deus maravilhoso, que nesta noite, que esta quinta-feira, através dos louvores, através dos testemunhos, através da oração, Pai amado, manifeste o Teu querer em nossas vidas nesta hora, neste momento, meu Pai. Pai, não permita que o inimigo, meu Pai, bagunce com a nossa mente, impedindo-nos de acessar, Senhor, o Santíssimo dos Santos, ó Senhor. Deus maravilhoso, Deus poderoso, eu peço a Ti, Pai, que unja, Senhor, a voz de cada jovem que estará aqui para cantar, para louvar o Teu nome, engrandecer o Teu nome. Deus, abençoe a igreja do Senhor que aqui está, meu Pai, para prestar um culto vivo, santo e agradável a Ti, Pai, pois é o culto racional que o Senhor espera que nós façamos. Deus maravilhoso, muito obrigado, Senhor, muito obrigado por esse pequeno, mas pequenino, Senhor, momento de oração. Muito obrigado, em nome do Senhor Jesus Cristo, meu Deus.
2: Senhor, meu Deus, meu Pai. Pai, que o Senhor venha falar com cada coração aqui nesta noite. E assim nós te louvo e te engrandeça em nome de Jesus. Amém. A nossa irmã Emily está com a oportunidade. Emily?

0: Todos acharam? No princípio era o Verbo, e o Verbo estava com Deus. E o Verbo era Deus. Ele estava no princípio com Deus. Todas as coisas foram feitas por ele, e sem ele, nada do que foi feito se fez. A vida estava nele, e a vida era a luz dos homens. A luz resplandece das trevas, e as trevas não prevaleceram contra ela. Houve um homem enviado por Deus, e o nome dele era João. Este veio como testemunha para testificar a respeito da luz, para que todos viessem a crer por meio dele. Essa palavra, para mim, ela me faz crer que se nós formos igual a João, nós falamos de Deus, nós mostrássemos a todos a luz que Deus é, porque Deus é a luz de todos. E... que se formos igual a João e pregássemos a palavra de Deus, nós seremos a luz na vida das pessoas, igual Deus é a luz na nossa vida.
1: O grupo de louvor está com a oportunidade.
2: Glória a Deus. Aplauda mais forte a Jesus. Jesus.

Se você pode, coloca.

0: igreja, lá embaixo, a igreja. Lá embaixo, lá embaixo.
1: Agora.
0: Isso, a igreja.

mulheres. Só as mulheres seguram instrumentos de baixo. As mulheres. Se é para Jesus, manda mais para cima.

Vamos lá, instrumentos. Vai dizendo: Senhor, teu é o reino, teu é o poder.

0: Não há batismo com o Espírito Santo se não vir na comunhão. Isso, irmão, vamos lá. Deus preparou esse momento. Vem na comunhão, instrumentos. Vem na comunhão. Será que você tem uma lágrima para Deus? Será que você tem um obrigado para Deus?
1: Aleluia!
0: Que para flor e que do que meu que for.
1: Oh, aleluia!
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0: aplaudir mais forte ao Senhor. Deus abençoe.
1: Nosso jovem Henrique está com a oportunidade, em nome de Jesus. Aplauda ao Senhor.
2: A paz do Senhor Jesus para toda a igreja. Amém. E para todo mundo da web rádio também. Abram a Bíblia em João 1, 1. No princípio era o verbo. Agora entrem em Gênesis 1, 3. Posso começar a ler? Deus fez tudo através da palavra. Aí depois volta para João 1 de novo. E o verbo estava com Deus. Agora vamos para Gênesis 26. Disse Deus: façamos o homem nossa imagem e semelhança. E Jesus estava com Deus. Agora volta para João de novo. E o verbo era Deus. Jesus é o verbo. E a palavra. Então como que nós podemos saber que Jesus ele é a palavra e ele fez a nós como a semelhança dele? E isso que nós podemos saber é que não tem, só em forma de palavra Jesus fez tudo. Tudo sobre nós. Se não fosse ele, nós não teria nada. Só por um simples gesto de palavra, é uma simples coisa. Ele criou tudo. E voltando lá para Gênesis. Deixa eu ver aqui. Gênesis 1, 3 de novo. 1, 3. Ele disse assim: haja luz. E criou o quê? Luz. E tudo outras coisas. Ele criou com só uma palavra. Então é isso. Isso que nós temos que saber, que tudo que Jesus fez é só por um simples... com uma simples palavra. E eu agradeço minha rica oportunidade.
3: O grupo de jovens está com a oportunidade.

essa igreja aqui se ponha de pé, por gentileza. É um louvor bastante conhecido da igreja, amém? Peço que a igreja nos ajude, amém?

Esse louvor nós vamos cantar, eu acho que a igreja conhece, é Rompendo em Fé, tá bom? Louvor antigo, tenho certeza que vocês conhecem. Por favor, gente, a igreja que souber, cante junto, solte a sua voz, louve ao nome santo do Senhor Jesus. Glória a Deus, glórias a Jesus. Como foi lido aqui, irmãos, Jesus era o Verbo, e o Verbo estava com Deus, e o Verbo era Deus. Declare com a sua boca, só o Senhor é Deus. Deixa o Senhor agir na sua vida, feche seus olhos, rasgue seu coração. Medite nessa letra, dessa canção. Não a mente da cante, mas medite, aleluia! Medite!

0: paz, Senhor. Vamos abrir a Bíblia, 2 Samuel 8, 4. Todos acharam? E tomou-lhe Davi 1.600 cavaleiros e 20.000 homens de pé. E Davi já retou a todos os cavalos dos carros e reservou deles 100 carros. Salmos 27. Uns confiam em carros, outros em cavalos, mas nós faremos em menções no nome do Senhor, nosso Deus. Davi jarrou os cavalos, ele cortou os tendões dos cavalos. Davi confiava no Senhor plenamente e ele só não dizia que confiava, ele demonstrava. Quando ele fez isso, ele demonstrou que a confiança dele não estava nos seus cavalos, não estava no seu exército, mas sim plenamente no Senhor. Ele tomava decisões, provava isso, ele tinha recursos, mas não fazia deles sua segurança. Ele tinha forças, os militares, mas não permitia que a sua força militar definisse sua confiança. Talvez o nosso maior ato de fé hoje é realmente deixar Deus no controle de nossas vidas. É ter a confiança em seus planos. É ter recurso, mas ainda assim ser totalmente dependente de Cristo. Davi venceu quando entendeu que seus cavalos não eram suas vitórias. E talvez aquelas coisas precisavam perder a força sobre nós para que nossa confiança volte a ter a direção certa. Jarratar os cavalos é uma decisão espiritual. É dizer ao coração, eu não vou permitir que aquilo que eu tenho substitua aquilo que eu confio. Que nossa confiança seja plenamente em nosso Jesus Cristo, nosso Salvador. Eu agradeço a minha oportunidade.
1: A oportunidade está com o nosso jovem Davi. As palmas louvam o Senhor.
2: Saúde a igreja, com a paz do Senhor Jesus.
3: Amém.
2: Convido a igreja a abrir em Provérbios 3, 9 e 10. Honra o Senhor com todos os teus bens e com a primeira parte de todos os teus ganhos. E se encherão os teus celeiros de fartura e transbordarão de vinho os teus lagares. Irmãos, a palavra de Deus nos ensina a honrar o Senhor com nossos bens e com as primícias da nossa renda. O dízimo e a oferta não são apenas valores financeiros, mas uma demonstração de gratidão e fidelidade e reconhecimento de tudo o que temos que vem de Deus. Não devemos nada para Deus. Pode passar. Convido a igreja a ficar de pé. Incline sua cabeça. Pai nosso que estás no céu, santificado seja o teu nome, venha a nós o teu reino. Seja feita a tua vontade, assim na terra como no céu. O pão nosso de cada dia nos dai hoje. Perdoa nossas dívidas, assim como nós perdoamos os nossos devedores. Não nos deixes cair em tentação, mas livra-nos do mal, porque teu é o reino, o poder e a glória para todos sempre. Amém. Pode recolher. Agradeço a minha oportunidade.
1: E desde já, eu já agradeço a minha oportunidade e eu passo para o nosso líder.
3: Louvado seja Deus, amém? Graças a Deus. Deus é maravilhoso, amém? Eu peço que a igreja abra suas Bíblias para nós termos tempo para nós falarmos da palavra do Senhor, tá bom? Quero que a igreja abra sua Bíblia no livro do Evangelho de João, no capítulo 1. Iremos ler, meditar um pouco na palavra do Senhor. No Evangelho de João, no capítulo 1, a seguir. Quem achou, diga amém. Quem não achou, diga me espere. Eu espero, sem problema. Vou entender que todo mundo achou, amém? Vamos lá. O Evangelho de João. O Evangelho de João, capítulo 1, no versículo a seguir. Deus maravilhoso, nós estaremos aqui lendo sobre a pessoa de Jesus Cristo, não esqueço, não esqueçamos. No princípio era o Verbo, e o Verbo estava com Deus, e o Verbo era Deus. Ele estava no princípio com Deus, todas as coisas foram feitas por intermédio, aqui é da minha tradução da minha Bíblia, tá? Ou por ele, foram feitas por intermédio dele, e sem ele nada do que foi feito se fez. A vida estava nele, e a vida era a luz dos homens. A luz resplandece nas trevas, e as trevas não prevaleceram contra ela. Houve um homem enviado por Deus, cujo nome era João. Este veio como testemunha para que testificasse a respeito da luz, a fim de todos virem a crer por intermédio dele. Ele não é luz, mas veio para que testificasse da luz, a saber, a verdadeira luz que, vindo ao mundo, ilumina a todo homem. O Verbo estava no mundo, o Verbo foi feito por intermédio dele, mas o mundo não o conheceu. Veio para o que era o seu, e os seus não o receberam ou o rejeitaram. Mas a todos quantos o receberam, deu-lhe o poder de serem feitos filhos de Deus, a saber, aos que creem no seu nome, aos que não nasceram do sangue, nem da vontade do varão, nem da vontade da carne, em algumas traduções, nem da vontade do homem, mas da vontade de Deus. E o Verbo se fez carne e habitou entre nós, cheio de graça e de verdade. E vimos a sua glória, a glória como do unigênito do Pai. Amém? Pode sentar e exaltando o Rei com as palmas. Glória a Deus. Deus maravilhoso. Palmas para o Rei Jesus. Graças a Deus. Igreja, eu quero convidar vocês a fazer um exercício mental. Quero convidar vocês a se teletransportarem mentalmente para um ambiente a qual tem algumas pessoas e um homem pregando, um homem falando: arrependam-se. E aquele homem explicava. Aquele homem ensinava aquelas pessoas e muitos ali se ajuntavam para ouvi-lo. O nome desse homem, João Batista. Esse homem era diferente dos demais homens que via antes dele. Esse homem era diferente dos profetas que o antecedeu. Esse homem tinha algo diferente nele, meus irmãos. Que o próprio Jesus falou assim, que nascidos de mulher, ninguém foi maior que João Batista. Mas o próprio João Batista disse: aquele que vem após mim, eu não sou digno de desatar a sandália dos seus pés. Ele disse: eu não sou digno. Que homem era esse que não era digno de desatar as sandálias dos pés do Cristo, que disse que homens, dentre homens nascidos de mulher, ninguém foi maior que João Batista? O que caracterizava João Batista como maior que os seus antecessores? No Antigo Testamento, Igreja do Senhor, o Espírito do Senhor vinha e ficava sobre a pessoa que o Senhor escolhia. Ficava sobre. No Antigo Testamento, as pessoas ficavam debaixo do Espírito de Deus. O Espírito de Deus estava sobre, não estava na pessoa, mas estava sobre a pessoa. Nós temos os exemplos que tem um momento na vida de Moisés. Ele chega e fala com o Senhor que está difícil, está pesado. Separa-me 70 homens, anciões do povo, e repartirei do meu Espírito que está sobre você, sobre 70 homens. Repartiu. A palavra do Senhor vinha que o Espírito do Senhor se apoderava de Sansão e ele ficava forte. Elias, tem até uma passagem, me falha a memória, quem puder me ajudar, que estão conversando sobre e fala assim, que às vezes não sabia onde Elias estava, porque o Espírito o arrebatava e levava e tinha um particular com ele. Nesta noite eu quero convidar vocês a terem ou querer, como diz o Bruno, ter querência em ter um particular com o Senhor. O Senhor quer ter um particular com cada um aqui, mas nem todos querem ter um particular com Deus. Ele era o Verbo e o Verbo se fez carne. O Verbo habitou, andou entre nós. E nós o rejeitamos. E nós dissemos: não, não quero. Não quero suas palavras de vida eterna. Não quero que você resolva os meus problemas. Não quero. Uma certa feita, Jesus, passando próximo de uma cidade, Gadara, tinha um homem ali que já estava preso, já tinha uns dias. Tinha uma história naquela cidade, uma história não tão boa, não tão bela, uma história que quase ninguém queria fazer parte dela, mas aquele homem estava lá, fazia parte da vida daquelas pessoas. Aquele homem, vendo Jesus ao longe: que temos nós contigo, Jesus Nazareno? Vieste nos destruir antes do tempo? Jesus fez ali um milagre, uma libertação na vida daquele homem. Mas os residentes da cidade não quiseram um milagre, não quiseram um Cristo. O milagre foi bem-vindo, mas rejeitaram o milagreiro. Quiseram o milagre, se beneficiaram do milagre, se beneficiaram da bênção, mas rejeitou aquele que o abençoava, aquele que o livrou. Muitas vezes nós estamos querendo as bênçãos, mas não queremos aquele que abençoa. Às vezes o Espírito vem, te toma, mas quando ele vai embora, quando você não está dentro da igreja, você come o primeiro mel dentro de um cadáver. Sansão, homem forte, homem notável, homem com uma história, o Espírito Santo de Deus estava sobre ele, mas mesmo assim ele cometeu os erros. Ontem eu fui convidado para trazer uma breve mensagem, a mensagem falava de Caim. Vou fazer um paralelo para vocês. Antigamente, como eu estava dizendo no Antigo Testamento, o Espírito do Senhor estava sobre. Hoje, Ele está dentro de você. E não é força de expressão. Não é força de expressão, não é palavras jogadas ao vento. A palavra do Senhor diz que o Espírito do Senhor habita em vós. Outrora Moisés falou: eu não aguento, não estou aguentando. O Senhor do Espírito dele repartiu a 70 homens e só você consegue ter o Espírito do Senhor dentro de ti. Ele quer fazer morada dentro de você. Mas Ele quer que você creia cegamente. Ele quer que você se derrame, se entregue, porque Ele quer encher você com o Espírito dele. Ele não quer só que o Espírito dele esteja na sua mente, mas Ele quer que esteja no seu coração. Ele quer que o seu Espírito esteja em você. Você é um homem, mulher, composto por corpo, alma e espírito. Ele quer habitar no Espírito, no seu Espírito. Ele quer fazer você participante da glória dele. Ele quer que você se derrame, que você o busque, que você se entregue integralmente. Mas para isso, nós temos que buscar, se revestir, ser cheio do Espírito Santo de Deus. O Espírito Santo do Senhor é o que nos dá ousadia para pregar, mas sobretudo nos dá a certeza daquilo que não vemos, a certeza daquilo que nos foi prometido. Foi prometido para você ao que vencer. Far-lhe-ei coluna no templo do meu Deus. Mas é ao que vencer. Ao que vencer, ele comerá da árvore da vida. Mas é ao que vencer. Está difícil, mas é para quem vencer. O evangelho é galardoador. Paulo diz: combati o bom combate, acabei a carreira, guardei a fé. A palavra do Senhor me faz saber que Paulo só era perseguido. Deus o fez ver como era ser perseguido? Não. Ele não tomou isso como vingança. Mas para ele era orgulho. Para um bom soldado de Cristo, as marcas da guerra é vitória. Hoje aqui nós temos homens, nós temos mulheres marcados nesta guerra. Mas o Senhor, através da palavra dele, diz, está dizendo para você: calma, o que vencer? Eu sou fiel, eu estou contigo desde o princípio. O princípio, eu estava lá, eu estou dentro de você, através do meu Espírito. O Senhor diz, Ele diz: vou para o meu Pai, mas não deixarei órfãos. Enviarei outro Consolador, Ele estará contigo, ficará convosco até a consumação dos séculos. Mas o inimigo vem à mente de algumas pessoas aqui dizendo que Ele não está com você, Ele não te olha, Ele não te visita, Ele te visita, Ele te olha, tanto que Ele está te respondendo nesta noite. Entrou pessoas aqui com pensamento depressivo. Enquanto eu estava orando ali, o Senhor falava comigo, pessoas com pensamento depressivo, Espírito da morte te rondando, cuidado. Esse arrepio que você sentiu não é arrepio de frio. Era o inimigo tentando tirar a sua vida. Mas o Senhor permite nos passar por certas circunstâncias para nós vermos que Ele é fiel, Ele é misericordioso e Ele é galardoador dos que o buscam. E é por isso que você está aqui, porque você buscou o Senhor, o seu Deus hoje, através de um pensamento no seu trabalho, através do seu dia a dia, nos seus afazeres, seja na rua, seja doméstico. Mantenha o seu pensamento no Pai. Pense em Jesus quando acordar. Peça para Ele te proteger, como diz a música que o nosso irmão, o saudoso Lázaro, cantava. Pense em Jesus o tempo todo. Você não tem desculpa para não fazê-lo. Você não tem desculpa para dizer: eu não tenho tempo. O tempo não é seu, Quem disse que o tempo é seu? Ninguém te deu esse tempo. Use esse tempo para engrandecer, louvar, bendizer, mas sobretudo para se derramar na presença do seu Deus. A gente pode dizer, não acontece mais milagres, não acontece mais as coisas. O maior milagre é você, e você está mesmo se sabotando. Deus quer usar você para falar com o seu vizinho, com a sua vizinha, com o da frente, com o de trás. O diabo não quer te usar. Ei! O Espírito Santo do Senhor está falando com você, atente. Olha o Espírito Santo de Deus batendo na porta do seu coração, dizendo: abra, permita-me. Aqui tem pessoas aqui que já não falam com Deus em mistério já há algum tempo. Tem pessoas que já não têm visões já há algum tempo. Tem pessoas que já não têm mais revelações por algum tempo. Significa que Deus te esqueceu? Não, irmão, não. A batalha vem, a luta vem. Às vezes você pode estar ferido. Você levou uma pedrada, levou uma flechada. E o inimigo vai aproveitar e vai dizer: está vendo, você é isso. Você não é o que o inimigo quer que você seja, nem o que ele diz. Você é um homem, uma mulher de Deus na presença do Senhor, seu Deus. Tem homens e mulheres esperando você abrir a sua boca e falar do Senhor, seu Deus. Não coloque desculpa no tempo. Você não é dono do tempo. O tempo não está sobre a sua rédea. Mas você pode dizer o quanto o Senhor, seu Deus, Jesus é maravilhoso. Como a nossa irmã Letícia aqui leu e explanou muito bem explanado. Uns confiam em carros, outros em cavalos. Mas nós confiamos, confiaremos no Senhor, nosso Deus. Está difícil, mas uns confiam em carros, outros em cavalos. Mas eu confio no meu Deus. Ah, mas está difícil, você não sabe o que eu estou vivendo. Amém, meu irmão? Mas uns confiam em carros, outros em cavalos. Eu prefiro confiar no meu Deus, porque o meu Deus é fiel na palavra dele. Deus, ele fala aqui que um homem, João, estava a pregar. E João testifica dizendo que o Senhor falara com ele, dizendo sobre quem ele iria batizar. Que quem ele iria batizar era maior que ele. Ele apenas batizava com água, mas quem vinha após ele batizava com fogo e com o Espírito Santo. O Espírito Santo, irmão, não é uma rifa, é uma pessoa. E ele quer fazer parte de você, ele quer estar dentro de você. Ele quer te ajudar nessas horas difíceis, nessas horas mais sozinhas que nós vivemos, que é com a nossa mente. O inimigo quer sabotar a nossa mente, quer colocar coisas parecidas. Igreja do Senhor, eu convido a todos a meditarem sempre na palavra do Senhor. E a meditar é pensar no que eu vou dizer para vocês. De que maneira que a serpente veio falar com Eva? Veio ludibriar. De que maneira que Dalila persuadiu Sansão? Sejai cheio do Espírito de Deus. Hoje, cada um que está aqui tem o privilégio de pedir ao Senhor, seu Deus, para Ele fazer morada em sua vida. E Ele fará. Arrepende-se. Arrepende-se de nossos pecados. Vamos nos arrepender dos nossos pecados. Vamos falar: Senhor, se outrora, Senhor, eu tinha e hoje eu não tenho, mostre para mim onde eu estou errando, o que eu fiz, que antes eu era e hoje eu não sou, Pai. Não é pelo meu irmão, não é pela minha irmã, mas eu quero, Senhor, ouvir de novo a sua voz, como outrora eu ouvia. Senhor, eu gostaria, meu Pai, de ser aquela pessoa que outrora eu dobrava os meus joelhos, e antes de dobrar os joelhos eu tinha que levantar rápido, pegar um lenço, porque eu sabia que quando eu dobrasse meu joelho eu iria chorar na sua presença. Hoje a gente não quer mais chorar na presença do Senhor. Hoje é: Senhor, meu Deus, meu Pai, amém. Eu não tenho tempo. Vai chegar um momento que você vai ter tempo. Você vai ter 1000 anos. mil anos reinando com Cristo ou mil anos sofrendo com o diabo. A escolha é sua, a escolha é nossa. E não é força de expressão. Não é força de expressão. O Senhor está convidando a vocês, a todos, o aceitar. A aceitar a sua palavra, que é fiel e verdadeira. E mais penetrante que alguma de dois gumes. E penetra fundo na alma. Juntas e medulas faz a divisão. É apta para discernir o coração, as intenções do coração do homem. Eu não estou falando da mente, é do coração. O que você tem alimentado a sua mente vai descer para o seu coração. O que você tem posto diante dos seus olhos vai descer ao seu coração. A que você está emprestando os seus ouvidos vai descer ao seu coração. E ali vai criar raiz. Vai começar aí, igreja. O inimigo, ele vem com doses homeopáticas, nós não percebemos. Ele vem com nada a ver, não tem nada a ver, não tem nada a ver, não tem nada a ver. E vocês se verão mil anos no inferno. Nada a ver. Mas a palavra do Senhor diz, clama a mim. Eu responder-te-ei, anunciar-te-ei. Mas ele só vai falar isso se clamar. Se pedir, se invocar, se chorar, se derramar, reconhecer que Ele é o seu Senhor. Século 21, igreja, está difícil, né? 2026, cidade grande, metrópole. É difícil. Eu não tenho tempo. Isso não é desculpa. Isso não é desculpa para Deus. Deus não te tomará por inocente. Deus, Ele quer que você o busque, porque dias maus virão. Dias maus virão. E como as cinco virgens prudentes estavam, cheias e com reservas, é assim que o Senhor espera que nós estejamos. Vai chegar um momento, igreja, que você vai ouvir: aí vem o esposo. O que você fará? Como você estará? Vai ser gritante. Vai ser gritado. Aí vem o esposo. A sua vasilha, o seu jarro, o seu vaso está rachado, irmão. Agora é hora. Está pouco o azeite. Agora é a hora. Eu vou dizer, não está sobre nossas mãos coordenar o tempo, apenas viver. Viva, mas viva na presença do Pai. Viva segundo a sua palavra, que é fiel e verdadeira. Essa palavra aqui, ela aponta para uma pessoa, a pessoa de Cristo. E Jesus está vivo. Jesus se faz presente em cada um aqui, igreja. Ele quer falar mais. Ele falou com muitos aqui. Só que muitos também endureceram o seu coração. Igreja, hoje nós estamos vivendo um momento sempre de recomeçar. Vocês podem recomeçar. Aproveitem o momento e recomecem. Recomecem novamente. Porque a graça está aí, mas Chegará o momento em que a igreja vai ser arrebatada. Ah, eu nunca vi nada espiritual. Convido vocês a se prostrarem, a buscarem o espiritual. Estou falando para você crente em Jesus que está me ouvindo. Mas para você ainda que não é crente e não tem essa certeza de morar na glória, eu te convido, aceite a Jesus como seu Salvador, como Senhor da sua vida. Aonde você estiver, quem estiver ouvindo, Jesus não desistiu de você. Jesus não esqueceu de você. Jesus fez promessa. E Ele é fiel para cumprir. Amém, igreja? Igreja do Senhor, se põe de pé, em nome de Jesus. Eu quero convidar vocês a meditar nessa mensagem, nessa palavra. Caim, olha só o que a mensagem diz, eu quero que vocês pensem nisso. Caim estava aqui. Abel ofertou a Deus, Deus recebeu, Deus não recebeu de Caim. E Deus chega para falar com Caim. Caim, por que descaiu o teu semblante? Se você proceder bem, não haverá aceitação. Se não, o mal jaz a porta. E o pecado vai te dominar. Eu quero que você entenda o seguinte, que mesmo na presença de Deus, Caim endureceu o seu coração. É uma escolha. Hoje você está na presença do Pai, você tem uma escolha. Ele não vai te forçar a acreditar nele. Mas o pecado já dá porta e o pecado quer te dominar. O pecado quer te transformar em escravo. Uma pessoa igual aquela mulher que há 38 anos andava curvada. E Deus, Jesus, o livrou. Livrou ela. Também quer nos livrar. Mas nós temos que querer, igreja. Nós temos que querer acreditar de todo o nosso coração. A palavra do Senhor diz assim, que o eunuco estava lendo o profeta Isaías. Felipe se aproxima do carro e pergunta, entende o que lê? Como eu vou entender se ninguém me explica? E ali, o discípulo, a partir daquele momento explicando, chegou junto a um córrego, um rio, onde tinha uma água. Eis a água, o que impede que eu seja batizado? Se tu creres de todo o coração, hoje é a mesma pergunta. Tu crê de todo o teu coração? Creia no Senhor Jesus Cristo e será salvo tu e tua casa. Convide o Senhor para entrar. Ele diz nas palavras dele: estou à porta e bato. Se alguém ouvir a minha voz e abrir a porta, não adianta você ouvir a voz e não abrir a porta. Não adianta. Escute a voz. Convide o Senhor, seu mestre, para hoje fazer parte da sua vida. Se o inimigo entrou na sua cabeça e bagunçou dizendo que você está hoje, ele diz, me convide novamente, me convide, vamos cear junto. Ele quer fazer com vocês o que foi feito a dois discípulos no caminho de Emaús. O coração ardeu, permita o Senhor arder o seu coração nessa noite. Permita que a presença dele arde o seu coração e que você chore. E que você volte a falar em mistério com o Senhor teu Deus. Que você seja cheio do Espírito Santo. E que não é batizado com o Espírito Santo, busque o batismo com o Espírito Santo. Busque, ore, se entregue, jejue, medite na palavra dia e noite. Pois é isso que faz a diferença. É essa a diferença. Eu vou dizer algo para a igreja. Igreja, Deus não está aqui, igreja. Ele está dentro de você. Se você sair daqui hoje ou amanhã de outro lugar, de outro culto, de outra casa de adoração, e falar que o culto foi frio, lembre-se, ele está dentro de você. Se foi frio, você está frio. Se foi frio, você não está buscando. Se foi frio, tem alguma coisa nesse altar aí. Faça o que Elias fez. Repare o altar. E uma coisa que me chama a atenção é que naquele período era escasso de água. Escasso a água. Não tinha água. Mas quando ele reparou o altar, ele falou assim, ó, joga água aí no altar. Joga água no altar. Onde está o seu coração nessa noite? Aonde está o teu coração? Teu coração está onde estava o coração do jovem rico? Que se entristeceu porque tinha muito.